0: Sintonia perfeita dos grandes sucessos do passado, aqui no The Music Coffee Time. A gente volta já depois do intervalo.
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2: Muitas doenças e muitos óbitos prematuros em todo o mundo estão associados ao tabagismo, que é a maior causa evitável de morte por doenças crônicas não transmissíveis. 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Diversas estratégias têm sido utilizadas para reduzir o tabagismo, sendo que uma das principais é a conscientização da população sobre os danos causados pelo cigarro, assim como a disponibilização de orientações de como parar de fumar. Pare de fumar enquanto é tempo.
3: Nossa! 21:07. 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

0: Sintonia perfeita dos grandes sucessos do passado, aqui no The Mills Coffee Time. A gente volta já depois do intervalo.
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4: Para amolecer carne dura, junte algumas gotas de calda de abacaxi ou, se tiver, leite de mamão verde.
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2: Super dicas.
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0: Essas são as últimas de hoje, já produção. Que pena, 2 horas passa rápido demais, né, gente? A gente volta na próxima edição com mais The Music Coffee Time. Se cuida, juízo, e até a próxima edição.
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2: Você costuma higienizar a garrafinha de água todos os dias? Mesmo que ela seja usada somente por você, a umidade e o contato com a boca podem favorecer o acúmulo de micro-organismos. O ideal é lavar a garrafa diariamente com água e detergente, prestando atenção na tampa, no bico e nas partes de difícil acesso. 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Manter-se hidratado faz bem, mas cuidar da limpeza do recipiente também é essencial para consumir água com mais segurança. 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
1: 22 horas, em ponto.
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3: Olá, seja bem-vindo, seja bem-vinda ao nosso momento mais romântico do rádio. Está no ar o Moment Love, nesta sexta-feira. Hoje, dia 28 de agosto de 2026, é a última sexta-feira de agosto e a gente vai iniciando aqui esse momento especial, eu e você, você e eu, no nosso Moment Love. Eu sou Kleber Salles. Durante as próximas duas horas, a gente vai trazer aqui as canções que mexem com o nosso coração, que trazem aquele sentimento mais profundo. Que tal fazer essa viagem conosco, hein? Vamos abrindo o Moment Love de hoje com Air Supply na nossa sexta-feira. Seja muito bem-vindo, hein?

Aí o som de Bob Vinton aqui no nosso Moment Love pra você. Depois essa música virou a ser uma... veio a ser, né? Uma versão aí com Luan e Vanessa, Quatro Semanas de Amor, né? Essa é a versão original do Bob Vinton, Sealed with a Kiss. E agora tem o som de Bengals, Eternal Flame.

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1: Zé Ramalho, Entre a Serpente e a Estrela, aqui no nosso Moment Love. Whitney Houston também cantou I Have Nothing, um baita sucesso também do filme Guarda-Costas. Daqui a pouco a gente retorna com Moment Love, hein? Continue ligado, as mais românticas você ouve aqui.
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5: Agora no Momento Love tem Brit Young, Kate.
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Michael Jackson. Ele aí com apenas 12 anos de idade cantando, né? Ain't No Sunshine. A programação aqui da sua sexta-feira. Agora tem Balada com Algo Me Diz aqui no nosso Moment Love. Você ouvindo as mais românticas, as mais especiais aqui na melhor do seu rádio.

0: Lady A com Need You Now aqui no nosso Moment Love. Grande sucesso, né? Um grande sucesso de 2010, fechando aqui mais uma sequência. Continue com a gente, daqui a pouco tem muito mais na programação, hein?
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6: 22 horas e 55 minutos.
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0: E agora é hora da tradução da nossa amiga Paulinha Esteves, né? A tradução do quadro Love in Words. R.E.M., Everybody Hurts.
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Way to Power com Baby I Love Your Way aqui no nosso Moment of Love. As românticas nacionais, as românticas internacionais marcando presença por aqui na nossa sexta-feira. E agora voltamos ao ano de 1986. Composição aí do grande Nico Rezende, na voz de Zizi Posse, Perigo, aqui no seu Moment Love. É o seu momento especial com as melhores canções.

0: Johnny Warwick fechando muito bem esse bloco, hein? I never loved this love again. This way again, né? I never loved this way again. E daqui a pouquinho a gente traz mais músicas no nosso Moment Love. Continue com a gente. Aqui você só ouve os clássicos.
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0: É o seu programa especial, é o momento especial para você recordar. Agora, Ana Carolina e seu Jorge com Pra Rua Me Levar.

0: Titãs aqui no Moment Love. Eu sei que é amor. Porque eu sei que é amor. Versão acústica.
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0: E agora, de um som nacional, vamos para um internacional, né? O som de John Lennon, Stand By Me, aqui na nossa sexta-feira. As mais românticas você curte com a gente.

0: Camila Cabello com First Man, fechando o nosso Moment Love desta sexta-feira. Eu sou Kleber Salles, estou de volta amanhã por aqui com as mais românticas. Grande abraço, beijo no coração e até lá, se Deus quiser, hein? Uma ótima sexta e um ótimo fim de semana.
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1: Uma hora e 5 minutos.
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1: 2 horas e 7 minutos.

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1: 3 horas e 5 minutos.
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1: 4 horas e 2 minutos.

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1: 5 horas em ponto.
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1: 6:09.
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1: 7 horas em ponto.
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0: A Netflix está produzindo uma série em live action de Scooby-Doo, intitulada Scooby-Doo A Origem. Entraram para o elenco a atriz Cat Moriarty, que atuou em Touro Indomável, e o rapper Andre 3000, do Outkast. Lembrando que ele trabalhou na trilha sonora do primeiro filme em live action de Scooby-Doo, no início dos anos 2000. A primeira temporada deve ser lançada até o final do ano que vem.
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2: 7 horas e 15 minutos.
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0: James Gunn, todo-poderoso da DC Studios, anunciou que se encerraram as filmagens de Homem do Amanhã, novo filme do Super-Homem. Foram 3 meses de gravações. Segundo Gunn, foi uma experiência realmente gratificante. E sinto imensa gratidão pelo elenco e pela equipe. O longa vai estrear nos cinemas em 8 de julho do ano que vem.
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2: Bom dia!
3: Sete horas e 29 minutos.

0: O último show do Kiss foi realizado em dezembro de 2023. E numa entrevista recente a uma rádio norte-americana, Gene Simmons explicou que caso o Kiss decida se reunir novamente, precisaria de uma permissão específica. A banda não vendeu apenas seu catálogo, mas também sua marca registrada e o visual das pinturas faciais para a Pop House em 2024.
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0: O show de despedida do Sepultura está marcado para o dia 7 de novembro em São Paulo, capital. Mas antes, a banda vai se apresentar no Rock in Rio no dia 5 de setembro. Os brasileiros subirão ao palco no mesmo dia de Bring Me the Horizon, MGK e Avenged Sevenfold. Será a nona participação do Sepultura no Rock in Rio.
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2: 7:56.
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1: Opa! 8:11.
2: Está disponível nos serviços de streaming uma gravação inédita de um dos clássicos dos Beatles, Day Tripper. Essa versão mostra os primeiros estágios da música trabalhada durante as sessões de Rubber Soul, álbum de 1965. É possível ouvir recortes de Paul e John trabalhando juntos nos projetos iniciais da composição.
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1: Agora as previsões para Áries, Touro e Gêmeos. Signo de Áries.
2: Nascidos entre 21 de março a 20 de abril.
3: Sábado em clima de desafios para o signo de Áries. O movimento planetário de Vênus, Marte e Saturno indica uma onda de tensionamento geral, que pode dar um baque na rotina diária. Para lidar bem, a dica é ser mestre na diplomacia e mostrar que sabe conversar para superar obstáculos. Na área do amor, essa energia pode criar umas faíscas no ar, gerando uma disputa desnecessária com o crush. Pode ser uma boa hora para segurar o impulso de retrucar e investir em acordos equilibrados. Mostrar sereno aí, ouvinte, só fortalecerá o laço.
1: Signo de Touro.
2: Nascidos entre 21 de abril a 21 de maio.
3: Signo de Touro. Neste sábado, seus sentimentos podem ficar mais intensos. O movimento de Vênus, Marte e Saturno pode tornar as coisas um pouco tensas. Na escola, escolha bem suas palavras para evitar conflitos, ok? No amor, tenta se expressar sem ressentimentos e com cuidado. Com os amigos, a postura acolhedora tem tudo para deixar o clima mais leve. Respire fundo, Touro.
1: Signo de Gêmeos.
2: Nascidos entre 22 de maio a 21 de junho.
3: Tá rolando um aspecto desafiador entre Vênus, Marte e Saturno que pode bagunçar um pouco o emocional do signo de Gêmeos. Aí na hora de colocar as ideias em prática na escola, pode pintar uma insegurança, viu? E no rolê do amor, esse clima pode fazer você duvidar de si mesmo. Sem estresse. Respira, pensa antes de agir e foca no amadurecimento emocional para lidar com os desafios. A chance de dar a volta por cima é real.
1: Já já voltamos com as previsões para Câncer, Leão e Virgem.
4: 8:29.
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1: Agora, as previsões para Câncer, Leão e Virgem. Signo de Câncer.
0: Nascidos entre 22 de junho a 22 de julho.
2: Signo de Câncer. O sábado parece desafiador no amor. Marte, Vênus e Saturno estão numa dança complicada que pode acender rancor, especialmente por assuntos mal resolvidos. Nada de alimentar baixo astral, viu? Mostre que você é maduro. Quem sabe não é uma chance de crescer junto a quem você gosta? Nas amizades fica aquela dica: ouvidos abertos, mais escuta e menos fala. Nos estudos, evite conflitos. Vai na manha e faz tudo no seu tempo.
1: Signo de Leão.
0: Nascidos entre 23 de julho a 22 de agosto.
2: O céu aponta desafios para signo de Leão. Frustrações do dia a dia podem querer dar uma de intrometidas na sua vida amorosa. Respire fundo, não transfira estresse pro crush, ok? Olhar as chateações de forma prática pode ser game changer. E ó, tem chance de transformar as tretinhas em aprendizado, viu? Isso pode fortalecer sua relação e fazer de você uma leonina ainda mais incrível.
1: Signo de Virgem.
0: Nascidos entre 23 de agosto a 22 de setembro.
2: Céu aponta um sábado mais floreado para o signo de Virgem. Pode ser um momento desafiador para interações sociais e na escola. Desacelerar, ficar no seu canto e curtir seu bem-estar pode ser uma boa. Com o crush, a dica é: reservem um tempo para um papo de vocês. Ah! Clima favorável para fortalecer a intimidade e colocar os sentimentos em ordem, viu? E as amizades? Tem tudo para estar animado, mesmo à distância.
1: Já já voltamos com as previsões para Libra, Escorpião e Sagitário.
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1: 9 horas e 3 minutos.

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1: Agora, as previsões para Libra, Escorpião e Sagitário. Signo de Libra.
2: Nascidos entre 23 de setembro a 23 de outubro.
3: O dia para o signo de Libra sugere desafios familiares que podem balançar sua paz interior. Esse mal-estar pode se refletir na sua rotina, com alguns desencontros nas tarefas do dia a dia. Mas o céu aponta que a calma e diplomacia estão a seu favor para contornar essas situações. Com os amigos, a recomendação é a mesma. Procure ser acolhedor e conciliador. No amor, pode ser que essas questões domésticas também provoquem um desequilíbrio com o crush. Por isso, mantenha a conversa franca e busque soluções juntos. Nos estudos, a dica é: foque em suas responsabilidades e não deixe as distrações atrapalharem.
1: Signo de Escorpião.
2: Nascidos entre 24 de outubro a 22 de novembro.
3: Para o signo de Escorpião, o movimento planetário entre Vênus, Marte e Saturno hoje indica um desafio ao expressar sentimentos e compartilhar ideias. Menos é mais agora. Em vez de alimentar dramas, guardar silêncio pode ser o caminho. No amor, uma postura realista sem especulações ajuda a criar entendimento, mesmo se a comunicação estiver complicada. Entre amigos e nos estudos, foco no prático e objetivo traz clareza.
1: Signo de Sagitário.
2: Nascidos entre 23 de novembro a 22 de dezembro.
3: Sagitário, o sábado pede prudência no geral, principalmente com grana. No amor, o céu sugere que você e seu crush avaliem as escolhas antes de tomar uma decisão, que pode ser mega importante para os dois. Nas amizades, leveza é a chave e nos estudos, foco e disciplina, beleza?
1: Já voltamos com as previsões para Capricórnio, Aquário e Peixes.
4: 9:12.
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1: 10 horas e 30 minutos.

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0: 11 horas, em ponto.
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2: E o final de semana chegou, hein? É, o final de semana chegou. O final de semana mais aguardado e esperado por muita gente. Até por você, né? Até por mim também. Nossa, final de semana é bom demais. Bora lá, gente, que este final de semana a gente vai curtir música boa aqui no nosso Pop Play. Prazerzão, Douglas Santos por aqui, como sempre, prometendo trazer pra você as melhores músicas do seu rádio. Aumenta o volume aí que o nosso Pop Play está no ar nesse finalzão de semana aqui na melhor rádio do Brasil.

0: Gente, vamos lá para o nosso show do intervalo. Tá curtindo aí a programação, né? Com muito mais para você curtir, muito mais Pop Play no seu rádio. Volta já já com muito mais. Então, continue com a gente, continue na melhor. E o Pop Play com muita música, daqui a pouquinho tá de volta.
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8: Pop Play de volta no seu rádio. Prazerzão, Douglas Santos por aqui. E tá chegando música boa pra você curtir aqui na melhor rádio do Brasil. Aumenta o volume aí.
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1: E é isso, gente. Pop Play vai ficando por aqui no seu finalzão de semana, hein? Obrigado por sua audiência, por sua companhia, por sempre você estar com a gente. Desejo a você aí um excelente finalzão de semana. E na semana a gente se encontra aqui na melhor rádio do Brasil. Beijão e até a próxima. Fui!
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3: 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Oi, é Manias Papelaria.

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0: 11 horas e 59 minutos.
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2: Meio-dia, em ponto.
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0: hidratação do corpo humano é essencial para o bom funcionamento do mesmo. Beber bastante água, seja durante o inverno ou durante o verão, é, portanto, fundamental. Durante o inverno, a pele tende a ficar ressecada. Nessas horas, a ingestão de água pode ajudar bastante. Além disso, a água é importante para o controle da circulação sanguínea e para a respiração, assim como para os músculos e bom funcionamento das células. O soro fisiológico pode ser utilizado mais ou menos com a mesma finalidade. Isso porque, quando aplicado nas narinas ou na região dos olhos, por exemplo, ele hidrata e umidifica, evitando irritações e facilitando a respiração.
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2: Meio-dia e 31 minutos.

0: 13 horas, em ponto.
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3: Opa, que legal! Edição de número 19 do Conexão Hits. Sejam todos muito bem-vindos. Está no ar, já considerado um dos principais programas de mixagens da atualidade no YouTube. Sempre trazendo para você os hits que passaram pela história da música. E claro, como sempre com aquela roupa novíssima, moderna, toda reestilizada para que você possa ouvir e destravar a sua memória. Seja por qual forma esteja nos ouvindo, pelo YouTube com experiência de som e imagem, pela sua web rádio favorita ou pelas ondas do seu rádio através do FM, muitíssimo obrigado pelo prestígio e pela audiência de sempre. E para você que está chegando pela primeira vez, sempre importante lembrá-lo. @ConexãoHits_oficial nas plataformas digitais. Segue a gente por aí, que nós seguimos você por aqui, tá legal? Semanalmente o nosso encontro é por aqui. Hoje, para os amantes do bom e velho pop rock internacional. Aliás, já vamos abrir os trabalhos com pedido de ouvinte. O grande Léo Veiga. Abraço, meu velho. Seu pedido é uma ordem. Então aumenta que Red Hot Chili Peppers com o single Other Side abre o desfile do programa especial de pop rock internacional. Está no ar o poderoso Conexão.

hitaço. Don't Stop Believin' fecha o primeiro bloco do programa. Música criada, curiosamente, após uma conversa de Jonathan Caí com seu pai. Olha só que legal essa história, pessoal. Ele perguntou ao seu pai o que deveria fazer caso as coisas não dessem certo na sua carreira. A resposta foi direta: não pare de acreditar. Exatamente o título deste hit gigantesco da história da música. Legal, né? E você, acredita que o segundo bloco já começou? Então, olha quem chega derrubando tudo por aqui. Fred Mercury, I Want You Break Free. Queen, aumenta...

0: Chegamos ao final de mais uma edição do Conexão Hits. Edição esta de Pop Rock Internacional. Só musicão, hein? Abrimos e fechamos a segunda parte com nada mais, nada menos, com uma das vozes mais impressionantes. Fred Mercury com Bohemian Rhapsody encerra o desfile de hoje. Além de uma porrada de músicas bem legais que passaram por aqui. Quer saber todas elas e a grafia correta? Abre aí o seu smartphone. Vai lá agora no Instagram. @conexãohits_oficial e vou deixar tudo por lá pra você, combinado? Não se esqueça, semanalmente temos o nosso date por aqui. Sempre agradecendo o mago dos teclados, Matheus Lemes. Apoio irrestrito do mestre, meu professor, DJ Ronaldinho. E voz padrão inconfundível do meu amigo Domênico Gato. Mixagens e apresentação deste que vos fala, Washington Lemes. Com esse time de peso, terminamos desta forma a 19ª edição do Conexão Hits. Ótima semana a todos, fiquem bem, valeu!
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1: 14 horas e 3 minutos.
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2: 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Olá, ouvintes ligados na Nova 98 Web. Está começando o Especial Eagles, The Eagles Special. Eles definiram o som de uma geração, conquistaram o topo do mundo e criaram hinos que desafiaram o tempo. Prepare-se para uma viagem no tempo com uma das bandas mais influentes e vendidas da história da música.
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2: No programa de hoje, vamos falar um pouco desta inesquecível banda, considerada uma das maiores lendas do rock. Especial The Eagles. The Eagles. O voo inicial e a escalada ao sucesso, anos 70. Vamos sobrevoar a trajetória desta gigante banda do rock, desde os primeiros acordes na Califórnia até o status de lenda viva. Tudo começou em Los Angeles, em 1971, quando os músicos se uniram para apoiar a cantora Linda Ronstadt. Mas o talento ali era grande demais. Eles decidiram voar alto, misturaram rock com música country e criaram um som que definiu a costa oeste americana. Em meados dos anos 70, com a chegada do guitarrista Joe Walsh, a banda abraçou um rock mais pesado. Foi aí que lançaram o álbum Hotel California, um marco definitivo que criticava os excessos e a ilusão da fama. Vamos ficar agora com uma seleção espetacular, que traz desde o hino de estreia até o clássico absoluto do rock.
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0: Você está ouvindo o especial do Eagles. Que sequência maravilhosa tocada agora há pouco aqui na Nova 98 Web. Nós vamos fazer uma pausa rapidinha, mas não saia daí. No próximo bloco do nosso especial Eagles, vamos falar sobre as turbulências, a separação que chocou o mundo, o retorno triunfal e como eles continuam lotando arenas. É num piscar de olhos, a gente já volta.
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2: 14:35.
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0: 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Estamos de volta com o Especial Eagles, na sua Nova 98 Web. Turbulências, o retorno e o legado eterno, anos 80 até os dias de hoje. Se os anos 70 foram de subida meteórica, o fim da década trouxe o peso da fama. Brigas internas e exaustão fizeram a banda explodir, anunciando o fim em 1980. Na época, Don Henley disse que eles só tocariam juntos de novo quando o inferno congelasse. E o inferno congelou. 14 anos depois, em 1994, eles se reuniram para o histórico acústico Rio Phrases Over. O retorno provou que o público nunca os esqueceu e eles seguiram lotando arenas. Mesmo após a triste partida do fundador Glenn Frey, a banda se reestruturou com seu filho, Deacon Frey, e a lenda Vincente Gil, mantendo a chama acesa na estrada. Fique agora com esta grande sequência final, que encerra nossa homenagem com chave de ouro.
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0: Com mais de 200 milhões de discos vendidos, a banda Eagles são a trilha sonora de gerações. O nosso especial chegou ao fim. Obrigado pela sua companhia e por ficar com a gente até agora aqui na Nova 98 Web. Continue ligado com a nossa programação.
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0: Para você que não ouviu o especial hoje na íntegra, amanhã domingo terá o reprise a partir das 16 horas. Te espero por lá. Homenagem especial The Eagles.

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1: 15 horas e 3 minutos.
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6: Opa, opa, opa, e aí, tranquilinho de buenas? Estamos chegando com mais uma super edição pra você curtir as boas dos anos 2000 no nosso
4: Mega Hits.
6: É a edição Flash, levando pra você vários sons bacaninhos mixados na nossa programação. As mixagens comigo,
4: DJ Paulo Torres.
6: Seja muito bem-vindo. A partir de agora, uma hora diretaço só com as boas, divididas em duas partes pra você. Pra ficar melhor, participe com a gente lá no Face Mega Hits Oficial, lá no Insta, programa Mega Hits. Se segue também, arroba Oi Paulo Torres. Tem o WhatsApp também liberado, numeral exclusivo 11933609549. Também no site centraldj.com.br/Mega Hits. Bora conferir as boas. A partir de agora, o nosso TBT Mega Hits vem chegando com tudo pra você. E pra começar, tem a Alicia Keys com In Common. Tá no ar o seu Mega Hits, edição Flash.

0: Mega Hits, tocando as boas pra você ligado com a gente, o nosso Super TBT de hoje, fechando aqui a primeira parte com The Superman Lovers, One Republic, Starlight, The Fame, teve Ariana Grande com God is a Woman, Joe Corey, Ray, David Guetta, Bad, som de Alok, Ella Airi, Deep Down, também Cyril, Marijo, Still in T.U., Calvin Harris, Sam Smith, Promises, e abrimos com Alicia Keys em Common. Vários hits, não é mesmo? Então tá preparado aí pra curtir mais? Então fica ligado que a gente faz uma pausa rápida, mas volta já já trazendo muito mais aqui na nossa segunda parte, também toda mixada pra você. Fica ligado, é rapidão. Mega Hits volta já já com muito mais. Não sai daí. 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
1: 15 horas e 31 minutos.
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0: 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Estamos de volta com muito mais no seu Mega Hits nesta super edição Flash com os sons dos anos 2000. Seja muito bem-vindo, eu sou Paulo Torres com você, seguindo com mais meia hora diretaço. Pra ficar melhor ainda, tem que participar, hein? Bora lá, sai da moita, manda mensagem, Face liberado, Mega Hits oficial, Insta programa Mega Hits, me segue também, @oipaulotorres, ou também você pode participar no site centraldj.com.br/megahits. Bora ouvir mais sons? Pra abrir a segunda parte, vem chegando o Bom Funk MCs, No Way in Hell. Bora, bora, tá no ar a segunda parte do seu Mega Hits edição.

0: Hits tocando as boas pra você, fechando a edição de hoje. O som de HB com Ecstasy, rolou antes também Benassi Bros, Danny Every Single Day, Disco Kings, Born to Be Alive, John Rock com Can You Feel It, e abrimos com Bom Funk MCs, No Way in Hell. Edição de hoje chegando ao final, valeu pela audiência e participação. Se quiser ouvir de novo esse programa, acessa lá centraldj.com.br/megahits. Segue lá no Insta, arroba programa Mega Hits, e me segue também no arroba Oi Paulo Torres. E lembrando que temos o canal no YouTube, lá também tem vários sets postados pra você. youtube.com/DJ Paulo Torres. Forte abraço, Brasil, até semana que vem. E mais uma super edição aqui tocando as boas pra você. No nosso.
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1: 16 horas, em ponto.
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5: Olá, aqui é Fabrício Lopes, no comando de mais um Central Flash. Seja muito bem-vindo, seja muito bem-vinda. E a gente começa trazendo um bom retrato da segunda onda da Eurodance. Em 1995, a fórmula já estava totalmente internacionalizada. A Itália competia diretamente com a Alemanha, com a Holanda e Bélgica na produção de dance music para exportação. E quem vai trazer um grande representante desse movimento é ele, DJ Temis.
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7: Fala, Fabrício.
5: Fala, meu DJ.
7: Aumenta o som. Porque agora a gente volta direto pra era de ouro da Eurodance. Nos anos 90, a fórmula era quase infalível. Batida acelerada, sintetizadores grudando na cabeça, refrão feminino poderoso e muitas vezes um rap masculino completando a receita. E a Alemanha virou uma verdadeira fábrica desse som. O Snap ajudou a abrir o caminho com The Power e Raven is a Dancer. E logo vieram Culture Beat, Master Boy, Real McCoy, LaBouche, entre outros. Era um ciclo perfeito. A música explodia na pista, chegava às rádios, ganhava clipe na MTV e pronto, virava febre. E no meio dessa história está uma daquelas tracks que resume perfeitamente a época. New System, This is the Night. Eu duvido você ouvir isso aqui e não voltar para os anos 90 em 3 segundos. Vamos lá, Central Flash, New System, This is the Night.
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0: Central Flash com Brent Bush, Sounds Like a Melody. Olha que legal essa história. Sounds Like a Melody já tinha 10 anos de estrada quando Brent Bush resolveu levar a música de volta pra pista. A original é do Alphaville, de 1984, com aquela cara bem synth pop dos anos 80. E aí chega 1994, a dance music tava bombando. Os italianos fizeram o que sabiam fazer muito bem. Pegaram aquela melodia que todo mundo conhecia, aumentaram o BPM, colocaram um vocal feminino e deram uma roupa totalmente nova pra essa música. É quase uma viagem entre duas pistas. A mesma melodia que embalou os anos 80 voltou 10 anos depois com a energia da Eurodance dos anos 90. Quem chega para mais um bloco do Central Flash é o DJ Arvi.
1: Vamos lá, Fabrício. Olha só, você sabe que toda sexta-feira durante o Live Mix tem a famosa enquete do Thiago Taborda, nosso grande colaborador aí, fazendo as nossas enquetes. E dessa vez foi disparado uma das maiores votações que a gente já teve por aqui. Teve um detalhe que dessa vez não foi regravação, foi um mashup. É mashup pra lá, mashup pra cá. Se liga no tamanho dos clássicos escolhidos nessa mistura. De um lado, o Snap, com Rhythm is a Dancer, grande música de 1992, um dos maiores hinos da dance music dos anos 90. E do outro lado, o Byron Stingley com Get Up Everybody. Pra quem não lembra, o Byron foi a voz do lendário Ten City e também fez história nas pistas com carreira solo. Ou seja, Stuart Jodelay pegou um gigante da Eurodance, juntou com um clássico da House Music. E agora você ouve o resultado. Snap vs Byron Stingley com Rhythm is a Dancer, Get Up Everybody no nosso Central Flash.
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0: Central Flash por aqui. Olha como a Dance Music vive reciclando a própria história. Você ouviu Sing Hallelujah? Nasceu com Dr. Alban lá em 1992 e virou um daqueles refrões que praticamente todo mundo reconhece. Mais de 30 anos depois, Bonka e Caitlyn pegaram esse clássico e trouxeram de volta pra pista. Agora com uma produção mais atual, mais puxada pro house, mas mantendo justamente aquilo que fez a música atravessar gerações. E essa é daquelas que não tem muito segredo, não. Mudou a época, mudou a produção, mudou a pista, mas quando entra o Sing Hallelujah, todo mundo sabe exatamente o que fazer, né? Aumentar o volume.
1: Meu nome é Davi, eu falo de Osasco e eu gostaria de ouvir Justin Bieber, Never Say Never.

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1: Voltamos a 2011 aqui no Central Flash, Castle Made of Sand, bem naquela fase em que o Pitbull tava virando definitivamente o Mr. Worldwide, emplacando música atrás de música nas rádios e também nas pistas. Só que aqui ele aparece de um jeito bem diferente, né? No mesmo disco, o Planet Pit, que trouxe bombas como Give Me Everything e Rain Over Me, essa faixa tem um lado bem mais pessoal, falando ali das dificuldades da vida e da importância da família na trajetória dele. E nem preciso falar que tem a Kelly Rowland no vocal, que naquela época já tava com os dois pés na dance music, depois do sucesso gigantesco de When Love Takes Over com o David Guetta. Então, isso aqui é uma combinação muito interessante. O Pitbull, no auge da pista, Kelly Rowland vivendo sua fase dance, mas numa música que mostra um lado bem menos festeiro do Mr. Worldwide.
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1: Partindo agora para o último bloco aqui do nosso Central Flash, quem vem é Levine Comedes.
2: Muito bem, Fabrício. Em 2013, um jovem holandês chamado Martin Garrix tinha apenas 17 anos quando Animals explodiu pelo mundo. E a história começou com um belo mistério. Antes do lançamento, a Spinnin' Records divulgou a faixa sem revelar quem estava por trás da produção e começaram as apostas sobre quem seria o autor. Quando o nome de Martin Garrix apareceu, a surpresa foi geral. Animals chegou ao primeiro lugar do Beatport, virou número 1 no Reino Unido e ajudou a definir a explosão do Big Room nos grandes festivais daquela década. E pensar que tudo isso começou com um garoto produzindo música no computador, hein? Aos 17 anos, Martin Garrix não estava apenas fazendo uma faixa, estava criando um dos drops mais famosos da história da DM. Então vamos lá com Martin Garrix, Animals.
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última de hoje no nosso Central Flash semanal, Buia! Essa que explodiu em 2013, numa época em que o EDM estava vivendo aquele momento gigantesco dos festivais, né? E o Showtech estava justamente mudando de fase, saindo das raízes do hardstyle e entrando de cabeça no eletro e no big room. Essa música foi feita com We Are Loud, também da Holanda, e quem coloca aquela voz inconfundível é Sonny Wilson. E Buia virou praticamente uma arma de festival, né? Entrou no top 5 britânico, algo nada comum para uma faixa com essa pegada tão pesada. E talvez esteja aí o grande segredo dela, tem reggae no vocal, tem peso de hardstyle na origem do Showtech e tem aquela explosão do EDM de 2013. É uma música que resume muito bem aquela época, não precisa nem conhecer Buia, quando chega o drop você já entendia o recado, não é verdade?

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1: 17 horas, em ponto.
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0: água. Na sequência, a gente traz pra você, mas na sequência, segura aí, eu volto já já.
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3: 98. 17 horas e 29 minutos.
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Vou por aqui, toda a equipe aqui da nossa rádio, deixando esse programa cada dia top de linha. Então vamos nessa, chegando mais a sequência aqui no programa Eletro Hits. Ei, vê se tá bom de açúcar, vai.

0: mexendo muito bem. A edição do nosso Eletro Hits. Mais um fim de semana com você por aqui, velho. Que bacana, hein? Que bacana. Obrigado a você que passou essa uma horinha junto comigo. Toda a equipe aqui da nossa rádio, tá certo? Um forte abraço. A gente volta a se falar semana que vem, neste mesmo horário, nessa mesma emissora, que é líder de audiência no horário. Aproveite bastante o seu fim de semana com sua família, amigos, e se controla, velho. Tá certo? Um abraço. Tchau, meu povo. Até semana que vem. Tchau. Fui.
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1: 17:57.
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0: O mês de agosto é laranja. Sabe por quê? É o mês da campanha criada para alertar a população sobre a esclerose múltipla, doença que, mesmo sendo rara, atinge uma média de 35 mil pessoas no Brasil e 2,5 milhões em todo o mundo. E ainda assim, é desconhecida por cerca de 80% da população. Os sintomas são variados e dependem da parte do sistema nervoso que foi afetada.
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0: 18 horas, em ponto.
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1: 19 horas, em ponto.
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0: Opa, opa, opa! Boa noite, moçada! Começando mais um Flashlight, a máquina do tempo. DJ Nilson na área, meu professor.
1: Boa noite, galera. Boa noite, Marcão.
0: Grande Nilson. Rapaz, esse cara aqui tem história, viu? Me inspirou em muita coisa. Já me ajudou muito na época também, quando eu tava começando. Eita, rapaz, tempinhos bons, né?
1: É isso aí, nós temos história, né?
0: História, exatamente.
1: História aqui em Novo Gama, principalmente.
0: Vixe, falar não, sou no colégio, aqueles tempos bons, rapaz, tu é doido.
1: Vou primeiramente agradecer aí pelo convite, né?
0: Opa!
1: Estar aqui hoje, né?
0: Eu que agradeço pela presença.
1: Muito bom. A gente vai tocar aí umas musiquinhas boas, né? Que a galera gosta, né? Espero que goste, né?
0: Mas com certeza vai gostar. E a questão da história é o que nos traz até hoje aqui, né? A gente está aqui tocando músicas, fazemos o que a gente mais amamos, né? Tocar música, tocar flashback. E quantos anos na estrada, Dilson?
1: Acho que uns 20 e poucos, né? Acho que uns 40 anos, né?
0: É, eu também tenho mais ou menos essa praia, quase 40 anos aí de
1: ali no
0: de
1: Novo estrada. Gama era 1985, 86.
0: Isso, exatamente.
1: Isso aí já vai quarentinha, né?
0: Com certeza. Beleza, começando o Flash Night, a máquina do tempo. Prepara o seu suco, seu refri, seu chá de boldo e venha curtir com a gente o Flash Night, a máquina do tempo. Hoje com o DJ Nilson convidado, vai tocar só no vinil. Beleza?
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0: Beleza, vamos começar bem assim, ó.

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0: Eita, eita, eita, Flashlight, a máquina do tempo. Meu irmão, que calor é esse, viu? Aqui tá parecendo que estamos aonde? No Maranhão? Ou no Piauí? Rapaz, o negócio aqui tá brabo, viu?
1: Meu quase, irmão. Quase isso, viu? Eu estive no Maranhão agora, no mês de julho. É quente assim, né? Tá quase chegando ao nível do Maranhão, em Piauí, né?
0: Rapaz.
1: Só que lá tem umidade, né? E aqui é seco, né?
0: É, aqui a gente não tem essa sorte de ter uma umidade, né, rapaz? Porque você estando com a umidade, você fica de boa, né?
1: É, já dá uma amenizada.
0: Beleza, vamos ver quem tá conectado aqui com a gente. Deixa eu dar uma olhadinha aqui no Twitch.

0: Opa! Temos o nosso diretor Mildos. Alô, Mildos, um abração pra você. Tá ligadaço com a gente. Temos o Ângelo Dutra, lá do Valparaíso. Show de bola. Temos o Haroldo DJ, também tá na área. Alô, Haroldo, um abração pra você, cara.
1: Um abraço aí pra essa galera, o Mildo, o Haroldo aí, essa galera aí que tá nos acompanhando aí, né?
0: É isso aí, cara, valeu, show de bola. Semana passada ele esteve aqui. E falar nisso, o lazer foi sensacional, né, cara? O lazer lá do, foi do top, estilo. Ô, né? Rapaz, agora é só o ano que vem. Temos aqui no WhatsApp, temos o Adriano Silva lá do Condomínio Estilo 1, tá ligadaço com a gente. Valeu, Adriano!

0: tem 8.
1: Aqui no WhatsApp, aqui o Osmiro lá de Goiânia, curtindo a gente.
2: Opa, legal, pessoal de Goiânia ligadaço, show de bola. Temos Eduardo Stress do Rio de Janeiro, também tá ligadaço com a gente. Alô, Eduardo, show de bola. Temos o Márcio José lá do Gama Leste, também tá ligadaço com a gente. Valeu, Márcio. Temos o Edson Cristo também do Rio de Janeiro, também tá ligadaço com a gente. Vamos tomar chá de boldo, meu irmão, que tá quente, tá quente. Vou botar as minhas pra gelar ali mais um pouquinho, porque vou te falar. Temos o Mestre Dan, alô DJ Dan, um abração pra você também. Tem um áudio aqui do Marcelo da Pitstop, já eu solto pra você. Beleza, depois eu mando mais alô. Já direi Nilson na área. Ah, o DJ Haroldo, mais um. O Ângelo. Dois caras super bacana. Ah, sim, tá bem. Deixa eu voltar aqui um pouquinho aqui. Porque aqui tudo é corrido.
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2: 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É o grande clássico, esse é o eterno. 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E reprise do programa Flash Night, a Máquina do Tempo, amanhã, a partir das 20 horas em ponto. É às 20 horas em ponto. E esse programa de hoje aqui vai estar amanhã na sua Nova 98 para você ouvir novamente. Ou não deu para você ouvir hoje, mas tem oportunidade somente na sua Nova 98. 24 horas no ar, trazendo boa música. Nilson, dá uma palavrinha aí.
1: Bom, galera, bom, mais uma vez agradecendo aqui a presença, né? O convite de estar aqui, né? O Flash Night. E aí a gente vai... Bom, vamos começar aqui com uma música que... Anos 80 também, né?
2: Rapaz, é bom demais.
1: Lá no iniciozinho, né? O pessoal usou muita base dessa música aí pra, principalmente rap, né? Alguns rap nacional, tá? Vamos ver, essa música que diz o seguinte: a música não pode parar.
2: Exatamente.
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0: Rapaz, DJ Nilson, que é isso, meu amigo? Aquela música que você tocou do Rodinho, fiquei arrepiado por quase 5 minutos, cara. Tu é doido.
1: Essa música é pra arrepiar mesmo, né? Caramba.
0: Só os grandes clássicos, o cara só no vinil. Esse é o DJ Nilson.
1: Fiz aí uma mistura aí de disco funk aí com os eletro aí.
0: Mas bom demais, viu?
1: Acabou dando certo aí.
0: Isso é bom demais. Deixa eu mandar um salve para o Marcelo da Pit Stop. Alô, Marcelo da Pit Stop. Lá na AC106. Com aquele chá de bodo geladinho. Sensacional. Alô, Marcelo. Um abração para você. Soltar seu áudio aqui. É, o Ed também gostou muito, viu? No vinil. Bom demais.
2: Vambora, DJ Marcão, tamo junto.
0: Opa, Marcelo da Pit Stop, um abraço aí pra rapaziada aí, ligadaço com a gente aí na Pit Stop, valeu, valeu, show de bola. É, DJ Marcos Aguiar lá do Tororó também, grande abraço pra você, valeu. Deixa eu ver aqui, aqui no Twitch.
1: DJ Cris, lá de Cuiabá também.
0: Opa, DJ Cris, Cuiabá. Seja bem-vindo, show de bola.
1: Eu gosto de ser chamado como DJ Farofa.
0: É. Aqui tem um DJ Azeitona, cheguei a conhecer ele.
1: Se misturar, né, dá pra...
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0: Ângelo Dutra lá do Valparaíso, show de bola. Um salve também para o meu amigo Regê lá da Estrutural, valeu Regê. Tamo juntos. Didi Mix lá da Ceilândia, tocou, rapaz, o cara arrebentou lá no lazer, viu cara? Quase fiquei sem opção de tocar.
1: Pois é, né? Na hora que eu cheguei ele tava tocando, né?
0: Pois
1: botou
0: é,
1: pra arrebentar a pista, né?
0: O rasteirão lá. Rapaz, o cara botou o negócio pra...
1: Botou pra moer, né?
0: Pra moer mesmo, sem dó. Obrigado, Didi. Mas a esposa também, show de bola. É... Depois eu vou pegar os vídeos do lazer, vou editar e jogar aqui pro pessoal ver como é que foi. Foi um lazer sensacional. Agora próxima, agora só no ano que vem, né? Vai começar o período chuvoso, a gente pode confiar. Didi Nilson vai estar convidado, né? Pra gente...
1: Será uma honra participar.
0: Tocar no lazer. Já tocou uma vez lá no Caneca Cheia, né?
1: Sim, sim.
0: Foi bom demais. Eu tava assim, ainda meio tímido com a equipe, né? Depois eu botei a equipe logo pra moer logo de uma vez. Não é uma equipe assim de grande peso, mas o som qualidade, né? Bate um gravezinho macio, né?
1: O som tava top, né?
0: É isso aí. É... Deixa eu falar aqui da sua programação de amanhã. 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
0: 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Não deu para você ouvir hoje, mas pode ouvir amanhã novamente. Rapaz, eu sempre estou elogiando o meu diretor, Mildos, nosso diretor. Às vezes na semana eu estou aqui fazendo alguma coisinha aqui e coloco na Nova 98 só música top de primeira.
1: Um abraço aí, Mildo.
0: É, o nosso Mildos. Beleza, vamos de Flash Night, a máquina do tempo, o som não pode parar. Que calor, olha, muita gente mandando mensagem aqui para mim reclamando do calor. Pois é. Aqui foi... praticamente uma sensação de quase 35 graus hoje aqui. Eu tirei um cochilo na marra, colado com o ventilador, que o negócio não é fácil não.
1: Essa noite também não foi fácil pra dormir, não.
0: Ô, oh, rapaz, acho que vou ter que dormir dentro do carro hoje. Ligar o ar-condicionado do carro e dormir lá dentro.
1: Ou então no banheiro, né?
0: Ou debaixo do chuveiro, água geladinha. Vamos lá, Flash Night, a máquina do tempo!
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0: Tempo. Tirando esse calor, né?
1: DJ. Pois é, Marcão. Marcão, o que, que foi isso aí, cara? Tu passou atropelando tudo, hein? Caramba!
0: É, a gente sempre faz aqui esses ar da graça, né? Tocando o que a rapaziada gosta, né? Que a gente faça essas pessoas recordar dos bons tempos. Sempre ligado aqui no programa Fresh Night. A gente faz isso aqui com o maior carinho para todos vocês. E um convidado de peso aqui.
1: Pois é, a nossa alegria é a alegria do público, não é isso?
0: Com certeza, com certeza.
1: Quando a gente tá numa pista lá, o nosso maior prazer é ver a galera lá na pista lá, né?
0: Rapaz,
1: isso é o maior reconhecimento do nosso trabalho.
0: É, isso não tem preço. Mas dá um salve para o Alce Black.
1: Grande Alce Black, um abraço aí.
0: Qualquer hora também ele vai vir aqui tocar no Flash Night com a gente. Vamos combinar aí, beleza?
1: Lembrando que o Alce Black tem a sua live toda sexta. Sexta Black lá no YouTube,
0: isso,
1: né?
0: Já toquei lá também.
1: Também, tive o prazer, né?
0: Foi muito, gente boa. Foi muito bem recebido. Obrigadão aí, show de bola.
1: Aliás, eu lembro que um dia que tu tocou lá, tu tocou exatamente essa música aqui do África Bambata.
0: Sim, toquei. Valeu, Eduardo. Continua ligado com a gente aqui. Mandando os vídeos aqui pra mim, show de bola. Esse vento seco. Um abraço para a esposa Giovânia. É Dilton Chaves. Grande. Aqui. É uma figura esse cara.
1: É, o Edilton foi aquele que caiu do velocípede na grama, né? Teve um acidente lá, caiu do velocípede na grama.
0: É?
1: A moto, né? Acidente de moto lá. O pessoal falou que foi de velocípede.
0: É. O cara dança pra caramba, o cara agita pra caramba. Valeu, Edilton Chaves. Vai tocar em algum lugar amanhã, DJ?
1: Não, amanhã eu tô de... Só no Freestyle Club mesmo.
0: Ah, tá certo. Lembrando que amanhã tem o Freestyle Club com o DJ Nilson. O cara tá aqui. Eu sempre falei Freestyle Club com o DJ Nilson e hoje o cara tá aqui.
1: É, dia 19 eu estarei lá no Dona Chica, tocando o melhor do Flashback.
0: Opa, é sábado?
1: Dia 19, daqui a uns 3 sábados, né?
0: Acabar o Flash Night, vou dar uma passada lá. Prestigiar.
1: Beleza, você é o nosso convidado, tá de honra.
0: Muito obrigado. DJ Mix, lá da Ceilândia, show de bola. Pastor Vieira, mandar um salve para o Pastor Vieira, sempre dá um alô para nós aqui, lá do Valparaíso, valeu Pastor Vieira, show de bola.
1: Um abraço também para o grande DJ Luciano Vaz.
0: Grande Luciano Vaz. Didi, vê se eu acho essa imagem aqui. Cadê? Ah, achei tua imagem, vou colocar aqui.

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1: Beleza, dia 30/8/2026, às 14 horas até às 22 horas. Vai ter um super lazer. Só os DJ de peso: DJ Estevão, DJ Gustavo, DJ Vitória, Ravelzão, DJ Mix. É o que teve aqui com a gente, rapaz. DJ Dog Baia. DJ Claudinho. Ah, DJ Cláudio Vitor. Rapaz, tem que trocar de óculos mesmo. E outro... Isso, Cláudio Baseline. Então, estão todos convidados aí. Esse é a Ceilândia. A Ceilândia nunca para. Valeu, Didi. Mais uma vez, agradecendo pela presença lá da semana passada. Show de bola. Também você vai estar convidado para tocar aqui no Flash Night. Aí que eu vou passar mal, porque o Didi ele não tem dó, não. Didi Mix, ele não tem dó. Tá tomando chá de bolo, Didi? Manda aí. Eu sei que tá nesse calor, meu irmão. Não tem...
2: Eu vi o que ele fez lá no lazer, né?
1: Pois é. Nós vimos. Beleza, vamos deixar de conversa. Agora é o DJ Nilson, que chegou mais uma vez aqui pra estraçalhar. Ele não vai ter dó, não. Ele vai botar o negócio nos 12 agora. Se ele achou que eu apelei, agora ele vai... Agora eu vou sentir o drama. O que esse cara vai fazer?
2: Bom, eu vou começar com... Bem leve aqui. Vou começar com uma... grande cantor da cena pop rock que nos deixou recentemente, o grande David Bowie.
1: Rapaz, vamos lá.
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